é simplicidade, é poeira, sanfona, zabumba, triângulo, forró. O que é forró? Uma sequência de ritmos nordestinos. Chachado, coco de roda, marcha de roda, baião, o shot. Esses ritmos e outros ritmos que agora no momento eu não lembro, isso aí significa forró.